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1: Bom dia. São 3 horas. 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
1: Bom dia. São 4 horas. 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
1: Bom dia, são 5 horas. 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
1: Bom dia, são 6 horas. 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
3: Por Trancoso, este fim de semana, há as bodas reais de Dom Dinis e Dona Isabel de Aragão. Até domingo, a cidade vai recuar no tempo na 24ª Festa da História, que transformará o centro histórico de Trancoso num grande cenário de cortejos reais, recriações históricas, espetáculos, música, dança, artes e ofícios tradicionais, animação de rua, torneios a cavalo, mercados e tabernas. Inspirada no casamento do rei de Portugal, Dom Dinis, e da princesa Dona Isabel de Aragão, filha de Pedro III de Aragão,

0: Imortalizada como Rainha Santa, o evento evoca um acontecimento marcante na história de Trancoso, local escolhido para as cerimónias de 26 de junho de 1282. A Festa da História convida os visitantes a mergulharem numa experiência única onde cada rua conta uma história e cada praça se transforma num cenário medieval, refere o município de Trancoso em comunicado. Para a tarde deste domingo, está marcado o grandioso cortejo régio e a criação do esposamento real. Por Pinhal, os passos do Conselho receberam uma reunião de coordenação entre as entidades com competências na área da proteção civil no âmbito da preparação do dispositivo especial de combate a incêndios rurais. A sessão contou com a presença do Comando Subregional da Autoridade Nacional de Emergência e Proteção Civil, bem como os oficiais de ligação da GNR, do Instituto de Conservação da Natureza e das Florestas, dos Bombeiros Voluntários Pinhalenses e do município de Pinhal, com o objetivo de reforçar a coordenação institucional e operacional entre os diversos organismos envolvidos. Foram abordados procedimentos de resposta, partilha de informação e mecanismos de cooperação, a fim de garantir uma atuação eficaz e coordenada na proteção de pessoas, bens e património natural. Por Celurico da Beira, a zona de lazer da Ratoeira, junto às margens do Rio Mondego, recebe no próximo dia 8 de agosto a 4ª edição de Water Challenge, evento promovido pelo município de Celurico da Beira e junta de freguesia local. Trata-se de uma iniciativa desportiva e recreativa que promete ser um bálsamo de frescura neste verão de temperaturas caldantes, onde não vai faltar adrenalina, convívio, animação, desporto, porto, alegria, diversão, desafios e muitas surpresas, refere a Câmara de Celurico da Beira em comunicado. A atividade é gratuita, mas sujeita a inscrição obrigatória. Esta pode ser feita de forma individual ou em equipas de 2 a 4 elementos nas piscinas municipais de Celurico da Beira, através dos telefones 271-712-261 ou 271-747 476 ou pelo e-mail desporto@cmifan.celuricodabeira.pt. Por Viseu, a Comunidade Intermunicipal Viseu de Lafões, em parceria com a Unidade Local de Saúde do Instituto da Segurança Social, apresentou o projeto de telemonitorização de pessoas idosas e doentes crónicos com recurso ao 5G, uma iniciativa inovadora que reforça a articulação entre a saúde e a ação social no território. A sessão culminou com a assinatura de um protocolo de cooperação entre a as três unidades, consolidando o compromisso com a continuidade e expansão do projeto. Este resulta de uma candidatura apresentada pela CIM Viseu de Lafões ao PRR, que foi aprovada com um financiamento de 148 mil euros, enquadrando-se num conjunto de projetos selecionados a nível nacional para promover a inovação tecnológica e modernização dos serviços públicos através da tecnologia 5G. Os resultados obtidos durante a fase piloto do projeto confirmam o impacto positivo desta solução no acompanhamento clínico remoto. Desde fevereiro deste ano, o sistema permitiu acompanhar 63 idosos, dos quais 58 permanecem atualmente em monitorização ativa numa intervenção desenvolvida em colaboração com a equipa de nefrologia da Unidade Local de Saúde Viseu de Lafões. Quanto ao tempo, para hoje o Instituto Português do Mar e da Atmosfera prevê céu por vezes nublado com possibilidade de períodos de chuva, em especial durante a tarde. O vento vai soprar em geral fraco. Quanto às temperaturas, a máxima prevista para hoje na Meda é de 27 graus.
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2: Em que momento da nossa história decidimos que a simplicidade era um defeito? Há uns anos, ir à taberna da esquina comer um pastel de bacalhau e beber uma cerveja gelada era um gesto banal, diria até terapêutico. Mas hoje, Se quisermos fazer o mesmo no centro da cidade, temos de pedir um croquete artesanal de bacalhau com infusão de ervas aromáticas, servido numa ardósia, por 7,5€. E a cerveja? Já não é uma imperial. É uma bebida de produção artesanal, com folhas de coentros e um travo subtil a pretensão. Esta febre do requinte forçado faz-me perguntar: quem é que estamos, afinal, a tentar impressionar? As nossas cidades estão a transformar-se em cenários de catálogo. As mercearias antigas, que cheiravam a bacalhau demolhado, a café moído na hora e a feijão vendido ao peso, fecharam para dar lugar a lojas minimalistas que vendem sardinhas em latas para colecionar e sabonetes com aroma a saudade. Os negócios tradicionais desapareceram. O sapateiro, a moladora, a modista, o senhor da papelaria que sabia o nome dos miúdos da escola. Tudo varrido para abrir espaços de trabalho partilhado, cheios de plantas tropicais penduradas no teto, paredes em cimento cru e frases luminosas que prometem boas energias. Mas atenção, o problema não é a modernidade, nem são os turistas. Quem nos visita faz bem em achar isto bonito. O problema somos nós, que aceitamos transformar a nossa identidade num produto embalado para consumo rápido. Estamos a pagar o triplo pelo privilégio de sermos figurantes no teatro da nossa própria exclusão. Hoje, entramos num café e, em vez de um menu, recebemos um código digital. Para pedir uma torrada e um café, temos de deslizar o dedo no ecrã, aceitar políticas de privacidade e criar, pouco falta, uma conta de utilizador. O lanche já não se partilha, fotografa-se. E no atendimento, onde antes havia alguém que sabia o nosso nome e o costume da casa, existe agora uma explicação de 5 minutos sobre as propriedades antioxidantes de uma qualquer raiz fermentada. Estamos a criar cidades esteticamente perfeitas, mas com alma de centro comercial. Tudo é bonito, tudo é fotogénico, tudo parece feito para aparecer num vídeo de 5 segundos. Mas experimentem encontrar uma retrosaria para comprar um botão, ou um balcão de alumínio onde ainda se discuta o jogo da véspera. Quando uma cidade perde os seus sapateiros e as suas tabernas de balcão de zinco, perde o tecido invisível que une os vizinhos. Perde os lugares onde tanta gente ia conversar para enganar a solidão. Uma cidade que se vende inteira ao visitante acaba por deixar de ter alguma coisa para oferecer a quem lá vive. Fica com o postal, mas perde a morada. E talvez haja mais verdade, mais dignidade e mais humanidade numa travessa de inox com duas pataniscas e arroz de feijão malandro do que em toda esta coleção de pratos quadrados salpicados com reduções de vinagre balsâmico. O dia em que uma imperial, uma conversa ao balcão e um prato honesto deixarem de pertencer às pessoas comuns, o problema não será a modernidade. Será progresso? Construirmos cidades bonitas para fotografar, mas impossíveis de habitar?
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3: Por Trancoso, este fim de semana, há as Bodas Reais de Dom Dinis e Dona Isabel de Aragão. Até domingo, a cidade vai recuar no tempo na 24ª Festa da História, que transformará o Centro Histórico de Trancoso num grande cenário de cortejos reais, recriações históricas, espetáculos, música, dança, artes e ofícios tradicionais, animação de rua, torneios a cavalo, mercados e tabernas. Inspirada no casamento do rei de Portugal, Dom Dinis, e da princesa Dona Isabel de Aragão, filha de Pedro III de Aragão, imortalizada como Rainha Santa, o evento evoca um acontecimento marcante na história de Trancoso, local escolhido para as cerimónias de 26 de junho de 1282. A Festa da História convida os visitantes a mergulharem numa experiência única, onde cada rua conta uma história e cada praça se transforma num cenário medieval, refere o município de Trancoso em comunicado. Para a tarde deste domingo está marcado o grandioso cortejo régio e a criação do esposamento real. Por Pinhel, os passos do Conselho receberam uma reunião de coordenação entre as entidades com competências na área da proteção civil no âmbito da preparação do dispositivo especial de combate a incêndios rurais. A sessão contou com a presença do Comando Subregional da Autoridade Nacional de Emergência e Proteção Civil, bem como os oficiais de ligação da GNR, do Instituto de Conservação da Natureza e das Florestas, dos Bombeiros Voluntários Pinhelenses e do município de Pinhel, com o objetivo de reforçar a coordenação institucional e operacional entre os diversos organismos envolvidos. Foram abordados procedimentos de resposta, partilha de informação e mecanismos de cooperação, a fim de garantir uma atuação eficaz e coordenada na proteção de pessoas, bens e património natural. Por Celurico da Beira, a zona de lazer da Ratoeira, junto às margens do Rio Mondego, recebe no próximo dia 8 de agosto a 4ª edição de Water Challenge, evento promovido pelo município de Celurico da Beira e junta de freguesia local. Trata-se de uma iniciativa desportiva e recreativa que promete ser um bálsamo de frescura neste verão de temperaturas caldantes, onde não vai faltar adrenalina, convívio, animação, desporto, porto, alegria, diversão, desafios e muitas surpresas, refere a Câmara de Celurico da Beira em comunicado. A atividade é gratuita, mas sujeita a inscrição obrigatória. Esta pode ser feita de forma individual ou em equipas de 2 a 4 elementos nas piscinas municipais de Celurico da Beira, através dos telefones 271-712-261 ou 271-747 476 ou pelo e-mail desporto@cm-celuricodabeira.pt. Por Viseu, a Comunidade Intermunicipal Viseu de Alafões, em parceria com a Unidade Local de Saúde do Instituto da Segurança Social, apresentou o projeto de telemonitorização de pessoas idosas e doentes crónicos com recurso ao 5G, uma iniciativa inovadora que reforça a articulação entre saúde e a ação social no território. A sessão culminou com a assinatura de um protocolo de cooperação entre as três unidades, consolidando o compromisso com a continuidade e expansão do projeto. Este resulta de uma candidatura apresentada pela Simvisa de Lafões ao PRR, que foi aprovada com um financiamento de 148 mil euros. Enquadrando-se num conjunto de projetos selecionados a nível nacional para promover a inovação tecnológica e modernização dos serviços públicos através da tecnologia 5G. Os resultados obtidos durante a fase piloto do projeto confirmam o impacto positivo desta solução no acompanhamento clínico remoto. Desde fevereiro deste ano, o sistema permitiu acompanhar 63 idosos, dos quais 58 permanecem atualmente em monitorização ativa numa intervenção desenvolvida em colaboração com a equipa de nefrologia da Unidade Local de Saúde Viseu de Lafões. Quanto ao tempo, para hoje o Instituto Português do Mar e da Atmosfera prevê céu por vezes nublado, com possibilidade de períodos de chuva, em especial durante a tarde. O vento vai soprar em geral fraco. Quanto às temperaturas, a máxima prevista para hoje na Meda é de 27 graus.
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4: Em que momento da nossa história decidimos que a simplicidade era um defeito? Há uns anos, ir à taberna da esquina comer um pastel de bacalhau e beber uma cerveja gelada era um gesto banal, diria até terapêutico. Mas hoje, se quisermos fazer o mesmo no centro da cidade, temos de pedir um croquete artesanal de bacalhau com infusão de ervas aromáticas, servido numa ardósia, por 7,5 euros. E a cerveja? Já não é uma imperial. É uma bebida de produção artesanal, com folhas de coentros e um travo subtil a pretensão. Esta febre do requinte forçado faz-me perguntar: quem é que estamos, afinal, a tentar impressionar? As nossas cidades estão a transformar-se em cenários de catálogo. As mercearias antigas, que cheiravam a bacalhau demolhado, a café moído na hora e a feijão vendido ao peso, fecharam para dar lugar a lojas minimalistas que vendem sardinhas em latas para colecionar e sabonetes com aroma a saudade. Os negócios tradicionais desapareceram. O sapateiro, a moladora, a modista, o senhor da papelaria que sabia o nome dos miúdos da escola. Tudo varrido para abrir espaços de trabalho partilhado, cheios de plantas tropicais penduradas no teto, paredes em cimento cru e frases luminosas que prometem boas energias. Mas atenção, o problema não é a modernidade, nem são os turistas. Quem nos visita faz bem em achar isto bonito. O problema somos nós, que aceitamos transformar a nossa identidade num produto embalado para consumo rápido. Estamos a pagar o triplo pelo privilégio de sermos figurantes no teatro da nossa própria exclusão. Hoje, entramos num café e, em vez de um menu, recebemos um código digital. Para pedir uma torrada e um café, temos de deslizar o dedo no ecrã, aceitar políticas de privacidade e criar, pouco falta, uma conta de utilizador. O lanche já não se partilha, fotografa-se. E no atendimento, onde antes havia alguém que sabia o nosso nome e o costume da casa, existe agora uma explicação de 5 minutos sobre as propriedades antioxidantes de uma qualquer raiz fermentada. Estamos a criar cidades esteticamente perfeitas, mas com alma de centro comercial. Tudo é bonito, tudo é fotogénico, tudo parece feito para aparecer num vídeo de 5 segundos. Mas experimentem encontrar uma retrosaria para comprar um botão, um balcão de alumínio onde ainda se discuta o jogo da véspera. Quando uma cidade perde os seus sapateiros e as suas tabernas de balcão de zinco, perde o tecido invisível que une os vizinhos. Perde os lugares onde tanta gente ia conversar para enganar a solidão. Uma cidade que se vende inteira ao visitante acaba por deixar de ter alguma coisa para oferecer a quem lá vive. Fica com o postal, mas perde a morada. E talvez haja mais verdade, mais dignidade e mais humanidade numa travessa de inox com duas pataniscas e arroz de feijão malandro do que em toda esta coleção de pratos quadrados salpicados com reduções de vinagre balsâmico. O dia em que uma imperial, uma conversa ao balcão e um prato honesto deixarem de pertencer às pessoas comuns, o problema não será a modernidade. Será progresso? Construirmos cidades bonitas para fotografar, mas impossíveis de habitar?

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1: Bom dia, são 10 horas. 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
1: Bom dia, são 11 horas. 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

0: 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São 12 horas. 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
3: Por Trancoso, este fim de semana, há as bodas reais de Dom Dinis e Dona Isabel de Aragão. Até domingo, a cidade vai recuar no tempo na 24ª Festa da História, que transformará o Centro Histórico de Trancoso num grande cenário de cortejos reais, recriações históricas, espetáculos, música, dança, artes e ofícios tradicionais, animação de rua, torneios a cavalo, mercados e tabernas. Inspirada no casamento do rei de Portugal, Dom Dinis, e da princesa Dona Isabel de Aragão, filha de Pedro III de Aragão, imortalizada como Rainha Santa, o evento evoca um acontecimento marcante na história de Trancoso, local escolhido para as cerimónias de 26 de junho de 1282. A Festa da História convida os visitantes a mergulharem numa experiência única, onde cada rua conta uma história e cada praça se transforma num cenário medieval, refere o município de Trancoso em comunicado. Para a tarde deste domingo está marcado o grandioso cortejo régio e a criação do esposamento real. Por Pinhal, os passos do Conselho receberam uma reunião de coordenação entre as entidades com competências na área da proteção civil no âmbito da preparação do dispositivo especial de combate a incêndios rurais. A sessão contou com a presença do Comando Subregional da Autoridade Nacional de Emergência e Proteção Civil, bem como os oficiais de ligação da GNR, do Instituto de Conservação da Natureza e das Florestas, dos Bombeiros Voluntários Pinhalenses e do município de Pinhel, com o objetivo de reforçar a coordenação institucional e operacional entre os diversos organismos envolvidos. Foram abordados procedimentos de resposta, partilha de informação e mecanismos de cooperação, a fim de garantir uma atuação eficaz e coordenada na proteção de pessoas, bens e património natural. Por Celurico da Beira, a zona de lazer da Ratoeira, junto às margens do Rio Mondego, recebe no próximo dia 8 de agosto a 4ª edição de Water Challenge, evento promovido pelo município de Celurico da Beira e junta de freguesia local. Trata-se de uma iniciativa desportiva e recreativa que promete ser um bálsamo de frescura neste verão de temperaturas caldantes, onde não vai faltar adrenalina, convívio, animação, desporto, porto, alegria, diversão, desafios e muitas surpresas, refere a Câmara de Celurico da Beira em comunicado. A atividade é gratuita, mas sujeita a inscrição obrigatória. Esta pode ser feita de forma individual ou em equipas de 2 a 4 elementos nas piscinas municipais de Celurico da Beira, através dos telefones 271-712-261 ou 271-747-476 ou pelo e-mail desporto@cm-celuricodabeira.pt. Por Viseu, a Comunidade Intermunicipal Viseu de Alafões, em parceria com a Unidade Local de Saúde do Instituto da Segurança Social, apresentou o projeto de telemonitorização de pessoas idosas e doentes crónicos com recurso ao 5G, uma iniciativa inovadora que reforça a articulação entre saúde e a ação social no território. A sessão culminou com a assinatura de um protocolo de cooperação entre as três unidades, consolidando o compromisso com a continuidade e expansão do projeto. Este resulta de uma candidatura apresentada pela CIM Viseu de Alafões ao PRR, que foi aprovada com um financiamento de 148 mil euros, enquadrando-se num conjunto de projetos selecionados a nível nacional para promover a inovação tecnológica e modernização dos serviços públicos através da tecnologia 5G. 5G. Os resultados obtidos durante a fase piloto do projeto confirmam o impacto positivo desta solução no acompanhamento clínico remoto. Desde fevereiro deste ano, o sistema permitiu acompanhar 63 idosos, dos quais 58 permanecem atualmente em monitorização ativa numa intervenção desenvolvida em colaboração com a equipa de nefrologia da Unidade Local de Saúde Viseu de Lafões. Quanto ao tempo, para hoje o Instituto Português do Mar e da Atmosfera prevê céu por vezes nublado com possibilidade de períodos de chuva, em especial durante a tarde. O vento vai soprar em geral fraco. Quanto às temperaturas, a máxima prevista para hoje na Meda é de 27 graus.
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4: Em que momento da nossa história decidimos que a simplicidade era um defeito? Há uns anos, ir à taberna da esquina comer um pastel de bacalhau e beber uma cerveja gelada era um gesto banal, diria até terapêutico. Mas hoje, se quisermos fazer o mesmo no centro da cidade, temos de pedir um croquete artesanal de bacalhau com infusão de ervas aromáticas, servido numa ardósia, por 7,5€. E a cerveja? Já não é uma imperial. É uma bebida de produção artesanal, com folhas de coentros e um travo subtil a pretensão. Esta febre do requinte forçado faz-me perguntar: quem é que estamos, afinal, a tentar impressionar? As nossas cidades estão a transformar-se em cenários de catálogo. As mercearias antigas, que cheiravam a bacalhau demolhado, a café moído na hora e a feijão vendido ao peso, fecharam para dar lugar a lojas minimalistas que vendem sardinhas em latas para colecionar e sabonetes com aroma a saudade. Os negócios tradicionais desapareceram. O sapateiro, a moladora, a modista, o senhor da papelaria que sabia o nome dos miúdos da escola. Tudo varrido para abrir espaços de trabalho partilhado, cheios de plantas tropicais penduradas no teto, paredes em cimento cru e frases luminosas que prometem boas energias. Mas atenção, o problema não é a modernidade, nem são os turistas. Quem nos visita faz bem em achar isto bonito. O problema somos nós, que aceitamos transformar a nossa identidade num produto embalado para consumo rápido. Estamos a pagar o triplo pelo privilégio de sermos figurantes no teatro da nossa própria exclusão. Hoje, entramos num café e, em vez de um menu, recebemos um código digital. Para pedir uma torrada e um café, temos de deslizar o dedo no ecrã, aceitar políticas de privacidade e criar, pouco falta, uma conta de utilizador. O lanche já não se partilha, fotografa-se. E no atendimento, onde antes havia alguém que sabia o nosso nome e o costume da casa, existe agora uma explicação de 5 minutos sobre as propriedades antioxidantes de uma qualquer raiz fermentada. Estamos a criar cidades esteticamente perfeitas, mas com alma de centro comercial. Tudo é bonito, tudo é fotogénico, tudo parece feito para aparecer num vídeo de 5 segundos. Mas experimentem encontrar uma retrosaria para comprar um botão, um balcão de alumínio onde ainda se discuta o jogo da véspera. Quando uma cidade perde os seus sapateiros e as suas tabernas de balcão de zinco, perde o tecido invisível que une os vizinhos. Perde os lugares onde tanta gente ia conversar para enganar a solidão. Uma cidade que se vende inteira ao visitante acaba por deixar de ter alguma coisa para oferecer

a quem lá vive. Fica com o postal, mas perde a morada. E talvez haja mais verdade, mais dignidade e mais humanidade numa travessa de inox com duas pataniscas e arroz de feijão malandro do que em toda esta coleção de pratos quadrados salpicados com reduções de vinagre balsâmico. O dia em que uma imperial, uma conversa ao balcão e um prato honesto deixarem de pertencer às pessoas comuns, o problema não será a modernidade. Será progresso? Construirmos cidades bonitas para fotografar, mas impossíveis de habitar? 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
3: Por Trancoso, este fim de semana, há as bodas reais de Dom Dinis e Dona Isabel de Aragão. Até domingo, a cidade vai recuar no tempo na 24ª Festa da História, que transformará o Centro Histórico de Trancoso num grande cenário de cortejos reais, recriações históricas, espetáculos, música, dança, artes e ofícios tradicionais, animação de rua, torneios a cavalo, mercados e tabernas. Inspirada no casamento do rei de Portugal, Dom Dinis, e da princesa Dona Isabel de Aragão, filha de Pedro III de Aragão, imortalizada como Rainha Santa, o evento evoca um acontecimento marcante na história de Trancoso, local escolhido para as cerimónias de 26 de junho de 1282. A Festa da História convida os visitantes a mergulharem numa experiência única, onde cada rua conta uma história e cada praça se transforma num cenário medieval, refere o município de Trancoso em comunicado. Para a tarde deste domingo está marcado o grandioso cortejo régio e a criação do esposamento real. Por Pinhal, os passos do Conselho receberam uma reunião de coordenação entre as entidades com competências na área da proteção civil no âmbito da preparação do dispositivo especial de combate a incêndios rurais. A sessão contou com a presença do Comando Subregional da Autoridade Nacional de Emergência e Proteção Civil, bem como os oficiais de ligação da GNR, do Instituto de Conservação da Natureza e das Florestas, dos Bombeiros Voluntários Pinhalenses e do município de Pinhal, com o objetivo de reforçar a coordenação institucional e operacional entre os diversos organismos envolvidos. Foram abordados procedimentos de resposta, partilha de informação e mecanismos de cooperação, a fim de garantir uma atuação eficaz e coordenada na proteção de pessoas, bens e património natural. Por Celurico da Beira, a zona de lazer da Ratoeira, junto às margens do Rio Mondego, recebe no próximo dia 8 de agosto a 4ª edição de Water Challenge, evento promovido pelo município de Celurico da Beira e junta de freguesia local. Trata-se de uma iniciativa desportiva e recreativa que promete ser um bálsamo de frescura neste verão de temperaturas caldantes, onde não vai faltar adrenalina, convívio, animação, desporto, porto, alegria, diversão, desafios e muitas surpresas, refere a Câmara de Celurico da Beira em comunicado. A atividade é gratuita, mas sujeita a inscrição obrigatória. Esta pode ser feita de forma individual ou em equipas de 2 a 4 elementos nas piscinas municipais de Celurico da Beira através dos telefones 271-712-261 ou 271-747-476 ou pelo e-mail desporto@cm-celuricodabeira.pt. Por Viseu, a Comunidade Intermunicipal Viseu de Alafões, em parceria com a Unidade Local de Saúde do Instituto da Segurança Social, apresentou o projeto de telemonitorização de pessoas idosas e doentes crónicos com recurso ao 5G, uma iniciativa inovadora que reforça a articulação entre a saúde e a ação social no território. A sessão culminou com a assinatura de um protocolo de cooperação entre a das três unidades, consolidando o compromisso com a continuidade e expansão do projeto. Este resulta de uma candidatura apresentada pela CIM Viseu de Lafões ao PRR, que foi aprovada com um financiamento de 148 mil euros, enquadrando-se num conjunto de projetos selecionados a nível nacional para promover a inovação tecnológica e modernização dos serviços públicos através da tecnologia 5G. Os resultados obtidos durante a fase piloto do projeto confirmam o impacto positivo desta solução no acompanhamento clínico remoto. Desde fevereiro deste ano, o sistema permitiu acompanhar 63 idosos, dos quais 58 permanecem atualmente em monitorização ativa numa intervenção desenvolvida em colaboração com a equipa de nefrologia da Unidade Local de Saúde Viseu de Lafões. Quanto ao tempo, para hoje o Instituto Português do Mar e da Atmosfera prevê céu por vezes nublado, com possibilidade de períodos de chuva, em especial durante a tarde. O vento vai soprar em geral fraco. Quanto às temperaturas, a máxima prevista para hoje na Meda é de 27 graus.
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0: Boa tarde, são 14 horas.
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2: Bruno e Denner, segura, meninos.
3: Bruno Marrone.
2: Vamos lá.

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2: Mari Fernandes, Mari no Vasinho, ao vivo em

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1: Oh, Rio Preto! Chega Arnaldo e Zé Neto e Cristiano junto e misturado, hein?

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3: Por Trancoso, este fim de semana, há as bodas reais de Dom Dinis e Dona Isabel de Aragão. Até domingo, a cidade vai recuar no tempo na 24ª Festa da História, que transformará o centro histórico de Trancoso num grande cenário de cortejos reais, recriações históricas, espetáculos, música, dança, artes e ofícios tradicionais, animação de rua, torneios a cavalo, mercados e tabernas. Inspirada no casamento do rei de Portugal, Dom Dinis, e da princesa Dona Isabel de Aragão, filha de Pedro III de Aragão, imortalizada como Rainha Santa, o evento evoca um acontecimento marcante na história de Trancoso, local escolhido para as cerimónias de 26 de junho de 1282. A Festa da História convida os visitantes a mergulharem numa experiência única, onde cada rua conta uma história e cada praça se transforma num cenário medieval, refere o município de Trancoso em comunicado. Para a tarde deste domingo está marcado o grandioso cortejo régio e a criação do esposamento real. Por Celurico da Beira, a zona de lazer da Ratoeira, junto às margens do Rio Mondego, recebe no próximo dia 8 de agosto a 4ª edição de Water Challenge, evento promovido pelo município de Celurico da Beira e junta de freguesia local. Trata-se de uma iniciativa desportiva e recreativa que promete ser um bálsamo de frescura neste verão de temperaturas caldantes, onde não vai faltar adrenalina, convívio, animação, desporto, alegria, diversão, desafios e muitas surpresas, refere a Câmara de Celurico da Beira em comunicado. A atividade é gratuita, mas sujeita a inscrição obrigatória. Esta pode ser feita de forma individual ou em equipas de 2 a 4 elementos nas piscinas municipais de Celurico da Beira, através dos telefones 271-712-261 ou 271-747-476 ou pelo e-mail desporto@cm-celuricodabeira.pt. Por Viseu, a Comunidade Intermunicipal Viseu de Alafões, em parceria com a Unidade Local de Saúde do Instituto da Segurança Social, apresentou o projeto de telemonitorização de pessoas idosas e doentes crónicos com recurso ao 5G, uma iniciativa inovadora que reforça a articulação entre a saúde e a ação social no território. A sessão culminou com a assinatura de um protocolo de cooperação entre as 3 unidades, consolidando o compromisso com a continuidade e expansão do projeto.

0: Este resulta de uma candidatura apresentada pela Cimvisa de Lafões ao PRR, que foi aprovada com um financiamento de 148 mil euros, enquadrando-se num conjunto de projetos selecionados a nível nacional para promover a inovação tecnológica e modernização dos serviços públicos através da tecnologia 5G. Os resultados obtidos durante a fase piloto do projeto confirmam o impacto positivo desta solução no acompanhamento clínico remoto. Desde fevereiro deste ano, o sistema permitiu acompanhar 63 idosos, dos quais 58 permanecem atualmente em monitorização ativa numa intervenção desenvolvida em colaboração com a equipa de nefrologia da Unidade Local de Saúde Viseu de Lafões. Quanto ao tempo, para hoje o Instituto Português do Mar e da Atmosfera prevê céu por vezes nublado, com possibilidade de períodos de chuva, em especial durante a tarde. O vento vai soprar em geral fraco. Quanto às temperaturas, a máxima prevista para hoje na Meda é de 27 graus.
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0: de Dom Dinis e Dona Isabel de Aragão. Até domingo, a cidade vai recuar no tempo na 24ª Festa da História, que transformará o Centro Histórico de Trancoso num grande cenário de cortejos reais, recriações históricas, espetáculos, música, dança, artes e ofícios tradicionais, animação de rua, torneios a cavalo, mercados e tabernas. Inspirada no casamento do rei de Portugal, Dom Dinis, e da princesa Dona Isabel de Aragão, filha de Pedro III de Aragão, imortalizada como Rainha Santa, o evento evoca um acontecimento marcante na história de Trancoso, local escolhido para as cerimónias de 26 de junho de 1282. A Festa da História convida os visitantes a mergulharem numa experiência única, onde cada rua conta uma história e cada praça se transforma num cenário medieval, refere o município de Trancoso em comunicado. Para a tarde deste domingo, está marcado o grandioso cortejo régio e a criação do esposamento real. Por Celurico da Beira, a zona de lazer da Ratoeira, junto às margens do Rio Mondego, recebe no próximo dia 8 de agosto a 4ª edição de Water Challenge, evento promovido pelo município de Celurico da Beira e junta de freguesia local. Trata-se de uma iniciativa desportiva e recreativa que promete ser um bálsamo de frescura neste verão de temperaturas caldantes, onde não vai faltar adrenalina, convívio, animação, desporto, porto, alegria, diversão, desafios e muitas surpresas, refere a Câmara de Celurico da Beira em comunicado. A atividade é gratuita, mas sujeita a inscrição obrigatória. Esta pode ser feita de forma individual ou em equipas de 2 a 4 elementos nas piscinas municipais de Celurico da Beira, através dos telefones 271-712-261 ou 271-747 476 ou pelo e-mail desporto@cm-celuricodabeira.pt. Por Viseu, a Comunidade Intermunicipal Viseu de Alafões, em parceria com a Unidade Local de Saúde do Instituto da Segurança Social, apresentou o projeto de telemonitorização de pessoas idosas e doentes crónicos com recurso ao 5G, uma iniciativa inovadora que reforça a articulação entre saúde e a ação social no território. A sessão culminou com a assinatura de um protocolo de cooperação entre as três unidades, consolidando o compromisso com a continuidade e expansão do projeto. Este resulta de uma candidatura apresentada pela CIM Viseu de Alafões ao PRR, que foi aprovada com um financiamento de 148 mil euros, enquadrando-se num conjunto de projetos selecionados a nível nacional para promover a inovação tecnológica e modernização dos serviços públicos através da tecnologia 5G. Os resultados obtidos durante a fase piloto do projeto confirmam o impacto positivo desta solução no acompanhamento clínico remoto. Desde fevereiro deste ano, o sistema permitiu acompanhar 63 idosos, dos quais 58 permanecem atualmente em monitorização ativa numa intervenção desenvolvida em colaboração com a equipa de nefrologia da Unidade Local de Saúde Viseu de Alafões. Quanto ao tempo, para hoje o Instituto Português do Mar e da Atmosfera prevê céu por vezes nublado, com possibilidade de períodos de chuva, em especial durante a tarde. O vento vai soprar em geral fraco. Quanto às temperaturas, a máxima prevista para hoje na Meda é de 27 graus.
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1: Boa tarde, são 19 horas. 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

0: Boa noite. São 20 horas. 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
2: Notícias com José Luís Araújo.
3: Por Trancoso, este fim de semana, há as bodas reais de Dom Dinis e Dona Isabel de Aragão. Até domingo, a cidade vai recuar no tempo na 24ª Festa da História, que transformará o centro histórico de Trancoso num grande cenário de cortejos reais, recriações históricas, espetáculos, música, dança, artes e ofícios tradicionais, animação de rua, torneios a cavalo, mercados e tabernas. Inspirada no casamento do rei de Portugal, Dom Dinis, e da princesa Dona Isabel de Aragão, filha de Pedro III de Aragão, imortalizada como Rainha Santa, o evento evoca um acontecimento marcante na história de Trancoso, local escolhido para as cerimónias de 26 de junho de 1282. A Festa da História convida os visitantes a mergulharem numa experiência única, onde cada rua conta uma história e cada praça se transforma num cenário medieval, refere o município de Trancoso em comunicado. Para a tarde deste domingo está marcado o grandioso cortejo régio e a criação do esposamento real. Por Celurico da Beira, a zona de lazer da Ratoeira, junto às margens do Rio Mondego, recebe no próximo dia 8 de agosto a 4ª edição de Water Challenge, evento promovido pelo município de Celurico da Beira e junta de freguesia local. Trata-se de uma iniciativa desportiva e recreativa que promete ser um bálsamo de frescura neste verão de temperaturas caldantes, onde não vai faltar adrenalina, convívio, animação, desporto, porto, alegria, diversão, desafios e muitas surpresas, refere a Câmara de Celurico da Beira em comunicado. A atividade é gratuita, mas sujeita a inscrição obrigatória. Esta pode ser feita de forma individual ou em equipas de 2 a 4 elementos nas piscinas municipais de Celurico da Beira, através dos telefones 271-712-261 ou 271-747 476 ou pelo e-mail desporto@cm-celuricodabeira.pt. Por Viseu, a Comunidade Intermunicipal Viseu de Lafões, em parceria com a Unidade Local de Saúde do Instituto da Segurança Social, apresentou o projeto de telemonitorização de pessoas idosas e doentes crónicos com recurso ao 5G, uma iniciativa inovadora que reforça a articulação entre saúde e a ação social no território. A sessão culminou com a assinatura de um protocolo de cooperação entre as três unidades, consolidando o compromisso com a continuidade e expansão do projeto. Este resulta de uma candidatura apresentada pela CIM Viseu de Lafões ao PRR, que foi aprovada com um financiamento de 148 mil euros, enquadrando-se num conjunto de projetos selecionados a nível nacional para promover a inovação tecnológica e modernização dos serviços públicos através da tecnologia 5G. Os resultados obtidos durante a fase piloto do projeto confirmam o impacto positivo desta solução no acompanhamento clínico remoto. Desde fevereiro deste ano, o sistema permitiu acompanhar 63 idosos, dos quais 58 Egito permanecem atualmente em monitorização ativa numa intervenção desenvolvida em colaboração com a equipa de nefrologia da Unidade Local de Saúde Viseu de Lafões. Quanto ao tempo, para hoje o Instituto Português do Mar e da Atmosfera prevê céu por vezes nublado, com possibilidade de períodos de chuva, em especial durante a tarde. O vento vai soprar em geral fraco. Quanto às temperaturas, a máxima prevista para hoje na Meda é de 27 graus.
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1: Boa noite. São 22 horas. 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
1: Boa noite. São 23 horas. 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
1: Boa noite. Zero horas. 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

Júlia, dessa vez você se superou, viu? Por mim, galera, temos a cena, né? Palmas para os nossos atores, galera!

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